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só tocando sonzeira aqui no nosso site, o aplicativo da positividade. LS Jack e Carla, U2, City of the Blinding Lights. Também teve Big Mountain, Get Together, Coldplay, A Sky Full of Stars. 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
1: Bom dia para você com muita positividade. De agora até às 7 da manhã, o melhor da música nacional. Aqui em 104.5. Informação e música brasileira. Começa agora o Brasilidade.
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1: Olá, muito bom dia. Eu sou Marcos Soares e a partir de agora eu trago para você aqui na Positividade FM as notícias de hoje do Atualizando. O governo federal e a prefeitura do Rio estudam integrar as plataformas Contrata Mais Brasil e Oportunidade dos Cariocas para ampliar as oportunidades de trabalho para microempreendedores e profissionais autônomos. A proposta permitirá que órgãos públicos contratem serviços de menor complexidade, como pintura, pequenos reparos e manutenção, de forma mais ágil e com menos burocracia. Segundo o ministro do Empreendedorismo, Paulo Pereira, a integração reunirá em uma única plataforma oportunidades oferecidas pelos governos federal e municipal. O ministro também voltou a defender o aumento do limite anual de faturamento do microempreendedor individual, o MEI, proposta que já está em análise no Congresso Nacional. O Parque Shopping Campo Grande recebe nos dias 1º e 2 de agosto uma campanha gratuita de vacinação para cães. A ação será realizada das 9 da manhã e 5 da tarde e faz parte do programa rural É Mais Saúde. Os animais receberão a vacina V8, que protege contra 8 doenças infecciosas, entre elas sinomose, parvovirose, hepatite infecciosa, leptospirose e parainfluenza. A participação exige cadastro prévio dos tutores. A campanha é promovida pela Universidade Federal Rural do Rio de Janeiro, em parceria com o deputado federal Marcelo Queiroz, com o objetivo de ampliar o acesso à vacinação e contribuir para a prevenção de doenças nos animais. 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Daqui a pouco tem mais um Atualizando.
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1: 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A questão salarial dos rodoviários do Rio de Janeiro será decidida pela Justiça. Após um mês de negociações, as mobilizações e 3 dias de greve, a categoria rejeitou em assembleia a segunda proposta apresentada pelas empresas de ônibus, que previa reajuste salarial de 5% e aumento de 6% na cesta básica. Os trabalhadores mantiveram o estado de greve e defendem reajuste de 12%, auxílio alimentação de R$ 1.000 e melhorias nas condições de trabalho. Sem acordo entre as partes, o dissídio coletivo será julgado pelo Tribunal Regional do Trabalho da Primeira Região. Até que haja uma decisão, os ônibus seguem circulando normalmente na capital. O Centro de Integração Empresa e Escola do Rio de Janeiro, o CIE Rio, emitiu um alerta na última terça-feira sobre um golpe em que criminosos se passam pela instituição para cobrar supostas vagas de estágio e aprendizagem. O CIE reforça que todo o processo de cadastro, seleção e encaminhamento é gratuito e que não há cobranças de taxas. A orientação é para que candidatos não realizem pagamentos ou transferências e verifiquem qualquer contato apenas pelos canais oficiais. Em caso de dúvida, a recomendação é procurar diretamente a instituição antes de fornecer dados pessoais. 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Daqui a pouco tem mais uma atualizando.
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1: Muito bom dia a todos aqui da Positividade FM. Começando mais um Atualizando. Manhã ainda de muitos transtornos por conta da ventania de ontem, a falta de energia ainda deixa muitos sinais apagados em toda a cidade. Paciência e prudência para você que está pelo volante, destacando neste momento a circulação de carros pela zona sul da cidade. A rua General Polidoro está interditada nas proximidades da rua Dona Mariana, ainda em função da queda de uma árvore sobre fiação. Tem um desvio sendo realizado neste momento pela rua Dona Mariana. De fato, o trânsito ainda não está muito prejudicado, mas já a circulação de carros vai ficar mais intensa na região. Paciência e, mais uma vez, prudência no volante. 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O Atualizando volta já.
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2: O presidente Luiz Inácio Lula da Silva assinou na quarta-feira um pacote de medidas voltadas à proteção de mulheres, crianças e adolescentes. Entre as novidades está o chamado PIX Pensão Alimentícia, mecanismo que permitirá o pagamento automático da pensão diretamente na conta do beneficiário, com o objetivo de reduzir a inadimplência e dar mais efetividade às decisões judiciais. A proposta teve participação da deputada federal Laura Carneiro, do Rio de Janeiro, como relatora na Câmara dos Deputados. A medida entra agora na fase de integração aos sistemas bancários e do judiciário. E a 28ª Meia Maratona Internacional do Rio de Janeiro será realizada no dia 16 de agosto e reunirá atletas profissionais e amadores nas provas 5, 10 e 21 quilômetros. Nesta edição, a competição também será válida pelo Campeonato Brasileiro de Corridas de Rua da Confederação Brasileira de Atletismo. A largada da meia maratona será no Leblon, com chegada no Aterro do Flamengo, em um percurso pela Orla da Zona Sul, que passa por cartões postais da cidade. Os kits dos participantes serão entregues nos dias 14 e 15 de agosto, durante a Expo Atleta, na Marina da Glória. 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Daqui a pouco tem mais um Atualizando.
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2: Voltei, mais um atualizando, destacando agora a circulação de carros pelas vias expressas. A linha vermelha em direção à região central está intensa, de Vigário Geral até a chegada ao Parque das Missões. Tem trânsito prejudicado também na passagem pelo Galeão e mais à frente, retenções da Maré até a chegada ao Caju. A Brasil não está diferente nessa direção, tem congestionamento de Irajá até Cordovil e na passagem por Olaria até a chegada Benfica. Pastor Martin Luther King está servindo de alternativa, assim como para quem está pela região da Penha, Leopoldina Rego, Rua Uranos e Leopoldo Bulhões, estou observando ótimas condições. 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

0: Positividade FM 104.5 foram as últimas do Brasilidade pro dia nascer feliz. É, precisa só ter um pouquinho menos de vento e menos caos na cidade do Rio de Janeiro, né? Aí vai amanhecer feliz, porque olha, vou te falar. De ontem de noite, pela madrugada e até agora de manhã, foi difícil, viu?
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Ótima quinta-feira, 30 de julho de 2026, como eu falei ainda há pouquinho, com menos vento, né? Pois é, porque foi um verdadeiro Deus nos acuda ontem no Rio de Janeiro. E não só no Rio de Janeiro, no estado inteiro foi assim, né? E vindo lá de São Paulo, de Santos, a gente torce, reza para que tudo esteja bem com você que está aí ouvindo a positividade, que não tenha trazido muitos prejuízos. É, daqui a pouquinho a gente vai passar a situação aí de trânsito, trens, metrô, para você ficar por dentro de tudo que acontece. A situação de hoje aqui na cidade do Rio de Janeiro, que sofreu com essa ventania, sofreu. Muita gente sem luz até agora, muitos postes que caíram, árvores que tombaram aí com essa ventania danada, mas você vai ficar sabendo de tudo, inclusive a previsão da meteorologia daqui a pouquinho, tá? Mas que você tenha um dia abençoado, cheio de positividade. Abraço aqui do Carlos Alberto e vamos juntos até as 10 horas da manhã. Claro que, como sempre, só tocando musicão na nossa programação. Vamos começar com Roxette, The Look. E pode deixar seu rádio aqui que ele vai continuar sempre muito bem sintonizado.

Positividade FM 104.5, The Strokes, Last Night, Bruno Mars, Look It Out of Heaven, Roxette, The Look. Bom, você que está querendo saber como é que vai ser a previsão para hoje, segundo o Alerta Rio, a entrada de ventos úmidos vindos do oceano influenciará o tempo na cidade do Rio. A previsão é de céu parcialmente nublado a nublado e chuvisco e uma chuva fraca isolada a partir da noite. Os ventos estarão predominantemente moderados e as temperaturas apresentarão declínio. Mínima prevista de 17, máxima de 27 blaus. Agora, ontem de noite, muita gente achou que era o fim do mundo, né? Vamos combinar, né? Teve vento de até mais de 120 quilômetros por hora. E já vou passar para você o panorama aí de trens, ônibus, as árvores que caíram, interromperam o trânsito. É, porque hoje, eu vou te falar uma coisa, viu? Tá feia a coisa, tá. Lembrando para a turma aí que a rua Benedito Hipólito está interditada para trabalho das equipes da prefeitura na retirada de poste e árvore caídos na via, tá bom? O desvio de trânsito está sendo realizado para a rua Carmo Neto. Inclusive, o trânsito tá lento nesse trecho aí. Há reflexos na pista lateral da Avenida Presidente Vargas e a Francisco Bicalho também, na altura do trevo das Forças Armadas. E já eu vou dar mais dicas para você aí da situação de hoje aí da cidade do Rio de Janeiro. Vento ventania. Não precisava ser tão forte assim? Hey Joe! Hey Joe! Rapa e Marcelo D2.

0: 7:28.
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3: Voltei em mais um Atualizando com destaques da zona norte da cidade. Diversos sinais estão com problemas e, por conta disso, a circulação de carros já bem prejudicada. Para quem está passando por Vila Isabel, tem sinais apagados na Torres Homem, entre a Rua Duque de Caxias e o túnel Noel Rosa, além da 28 de setembro, também com problemas até a chegada Silva Pinto. Atenção redobrada para quem passa na descida da Teodoro da Silva, ali no trecho pela Barão de São Francisco. A Rua Maxwell, neste momento, está apresentando melhores condições. Já você que está pela região da Tijuca, a Rua Pinto de Figueiredo está, neste momento, bloqueada para circulação de carros em decorrência da queda de uma árvore. A dica para o nosso ouvinte é o acesso pela José Higino. 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Não sai daí não, o Atualizando volta já.
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0: Positividade FM 104.5 NX0, razões e emoções, Beatles, Twist and Shouts, promoção? 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
0: 7:36.

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5, The Weeknd, Can't Feel My Face. Teve também Elton John e Dua Lipa, Cold Heart, W, Looking at My Girl, Lenny Kravitz Again. 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

0: Positividade FM 104.5 Coldplay Ever Teardrops is a Waterfall. Tem também Amy Winehouse, You Know I'm No Good, Cidade Negra, Sombra da Maldade. Daqui a pouquinho tem esporte com positividade com Alexandre Araújo. Vamos falar de Brasileirão, Sul-Americana, novidades aí também na seleção brasileira. Se é que você ainda está interessado em saber da seleção brasileira. Mas daqui a pouquinho vamos falar de tudo isso.
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0: Positividade FM 104.5, Losing My Religion, R.E.M. Teve também Audioslave, Like Stone e Fernanda Abreu, os Paralamas do Sucesso, Um Amor, Um Lugar. 8h32, tá na hora!
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0: Alexandre Araújo, muito bom dia!
2: Fala, Casobi, tudo bem? Bom dia pra você, pros amigos ligados aqui na Positividade. Vamos falar dos jogos dos cariocas, Casobi.
0: E você não levantou voo não, né? Tá no lugar, não teve nenhum problema aí não, né?
2: Pô, graças a Deus não, mas ontem foi um dia muito triste pro Rio de Janeiro, inclusive. Nossa. Tivemos, né, a morte do ex-atacante do Botafogo, o Tássio, 41 anos, uma das vítimas aí do vendaval que passou pelo Rio de Janeiro.
0: Ele é um amigo, é verdade.
2: Pois é, caiu o muro lá no Santa Teresa e o Tássio acabou sendo atingido e lamentavelmente veio a falecer. Ele que jogou no Botafogo em 2015, fez 5 partidas pelo Campeonato Carioca, uma pela Copa do Brasil e fez um gol com a camisa do Botafogo na vitória sobre o Resende por 3-0. Então, nossos sentimentos aí.
0: A família, né?
2: O Botafogo e a família, né?
0: Verdade, muito verdade. Lamentável. Agora vamos falar de Campeonato Brasileiro, porque a Ventania a gente vai continuar falando durante, a gente tô falando aqui desde as 7 horas, a BTN também, a gente tá deixando a galera a par de tudo que tá acontecendo, é verdade. Agora o Fluminense ontem teve um momento inusitado e acho que foi o melhor momento da partida, não foi não? Você que eu sei que assistiu do início ao fim.
2: É, ontem estava lá no Maracanã, a torcida não ficou muito satisfeita, né? 0-0 com o Bahia. É, inclusive o Hulk foi vaiado, perdeu um gol feito lá no primeiro tempo.
0: Acabou o amor já?
2: Acabou o amor em 4 jogos. Eu até comentei isso ontem, foi muito rápido.
0: Nossa!
2: Foi muito rápido, né? A torcida já pegando no pé do Hulk, já vaiando. Talvez pela ausência do JK, que é o artilheiro do time no ano, 15 gols, pegou 2 jogos de suspensão, então teve fora das últimas 2 partidas. É, queridinho da torcida, né? Fez gol no título da Libertadores. O Hulk perdeu um gol feito ontem, então a torcida, eu acho que, veio por conta da ausência do JK e por esse gol perdido pelo Hulk, acabou pegando no pé do jogador, mas tem aí o jogo contra o Vasco, né, no sábado, Copa do Brasil, jogo super importante, Fluminense que não venceu ainda sua partida desde a Copa do Mundo. Ontem teve um monte de chances, Casal, foram mais de 20 chutes pro gol e muitas oportunidades perdidas. A registrar ontem, homenagem ao Fábio também, 300 jogos com a camisa do Fluminense.
0: Parabéns, Fábio.
2: É um goleiraço, né? E tem outra preocupação na torcida, né? Além de não vencer, o Fluminense ontem perdeu o Thiago Silva e o Freitas. Os 2 zagueiros titulares começaram a partida ontem, saíram durante o jogo, vão ser avaliados. Já não tinha o Gêmeos e o Milão, os outros 2 zagueiros, ou seja, pode ser que enfrente o Vasco com a terceira zaga, praticamente, é o Ignacio e o Igor Rabelo, né?
0: Caramba!
2: É, pois é.
0: Mas vamos falar do momento engraçado que eu acho que muitos torcedores de vários times gostaram ontem, que foi a falta que o Hulk fez no árbitro.
2: Ah, sim, é pro Madonna, né? É muito forte, né, Casoli?
0: Olha, ele derrubou o Klaus de um jeito que até foi até engraçado que o Everton Ribeiro, não sei se você reparou, ele chegou perto do árbitro e falou, pô, mereci um amarelo. Você viu isso? Você viu isso?
2: Vi.
0: Foi a parte mais engraçada. O Everton Ribeiro chegou a pé, depois do Hulk ter derrubado o Klaus, o Everton chegou rindo, falou assim, pô, merecia um amarelo.
2: Pô, vou te falar, eu vi ele de perto, ele é muito grande, é muito forte.
0: É, né?
2: E realmente tem aquele bumbum arrumado, né?
0: É grande, né?
2: É grande, né? Parece a menina do El Chano, né? Tempo.
0: Atualiza mais, vamos mais pra frente.
2: Até tentei buscar, mas não veio.
0: Sinal de que a sua esposa deve estar ouvindo e provavelmente. Mas a minha não tá.
2: Já tá dormindo aí, né? Já tá dormindo. Graciane, pronto, Graciane.
0: Tá, pô, muito bem. É, pois é, mais ou menos por aí. Agora vem cá, quem empatou também já é o segundo jogo que empatou e muita gente tá dizendo que o Flamengo tá beneficiando aí, tá dando presentes aos times que estão mais lá embaixo, né?
2: É, tá dando mole o nosso Mengão. Mengão queridão, né? Ontem jogou mal também. Eu não vi o jogo do Fluminense, mas tava vendo os melhores momentos.
0: É, mas eu vi, não teve muitos melhores momentos, não teve, tá? Né? É, muita gente tá reclamando aí do técnico, do Leonardo Jardim, que o time não tá rendendo, que os jogadores não estão chegando junto.
2: Ih, né? Casop, será? Estão querendo?
0: Olha, não sei, mas assim, é o que a gente tá vendo, né? O time tá. Tem horas que meio que se vira um bando dentro de campo, né? Quem tá acompanhando de perto tá percebendo isso.
2: É, o que eu vi ontem, vi a galera comentando, o Léo Jardim, depois deu uma entrevista dizendo, admitiu aí a fragilidade defensiva do Flamengo, disse que esse período aí sem os jogadores que foram para a Copa do Mundo também atrapalhou muito aí, né, a intertemporada do Flamengo. O Danilo disse que precisa melhorar muito. Tá falando do Flamengo ou dele? É, aí fiquei na dúvida.
0: É difícil entender. E muita gente, né, dizendo o seguinte, comparando já o Boto com o Marcos Braz, os jogadores que foram trazidos pelo Marcos Braz e os últimos que foram trazidos pelo Boto, né? Ou seja, quem tá se destacando mais ainda eram os jogadores que foram trazidos pelo Marcos Braz,
2: né? É verdade. Né? Eu estou aí há muito tempo aí no Flamengo, né? Agora, a situação do Flamengo já não tá tão, assim, favorável no campeonato, fica mais difícil ainda quando você tem uma relação de amor entre a CBF e o Palmeiras.
0: Pois é, agora vamos falar sobre isso, né? Que lambança foi aquela do jogo contra o Vitória? Jogador do Palmeiras que era pra ter sido expulso, já estão comparando o Palmeiras com a seleção da Argentina. Procede?
2: Procede. É tipo a relação Infantino-Messi, a relação CBF-Palmeiras. O negócio tá esquisito. Inclusive o Twitter oficial do Vitória foi lá e deu a cornetada, falou o seguinte, ó, abre roscas aí, ó. Gol de quem deveria ter sido expulso. Parabéns aos envolvidos.
0: É verdade, foi o gol do Maurício, se não me falha a memória, certo?
2: Foi, Maurício.
0: Foi, o gol que o Maurício fez e merecia ter sido expulso por uma falta violentíssima no jogador do Vitória, né?
2: Agora, a situação fica o seguinte, o Palmeiras com 47 pontos contra 39, vai abrindo, né, vantagem, tudo bem que o Flamengo ainda tem um jogo a fazer, mas o andar da carruagem e o Palmeiras, o queridão da CBF.
0: É, o queridinho. Difícil, a Carminha, né? Deve estar feliz da vida. Oh. Ah, tá tudo indo bem, cara, pra Carminha.
2: Alegria, Carminha, nossa Carminha.
0: Carminha deve estar feliz da vida. Agora a notícia boa foi a classificação do Vasco, né, Alexandre?
2: Falar em feliz, torcedor do Vasco finalmente pôde abrir um sorriso, né?
0: Opa, merece.
2: Obrigado, eu falei que ia passar o Vasco. Aliás, você tem o placar, eu falei que ia ser 1-0 pro Vasco, em cima do Independente Medellín.
0: Deve dar, o potente Independente Medellín.
2: Foi 2-2 lá no jogo de ida, primeira vitória do português, treinador, opa, né? Pedro Emanuel. O Vasco, nas oitavas de final, vai encarar um adversário complicado, que é o Olímpia do Paraguai.
0: Uhum.
2: Jogo duro da Olímpia, que é tricampeão da Libertadores da América, tá falando sul-americano, mas o Olímpia tem história aí no futebol sul-americano. Destaque do Vasco foi o Thiago Mendes, que fez o gol da partida. O PH, muito bom jogador, você tinha destacado isso ontem também, né? Lateral direito.
0: Sim, sim.
2: É que
0: merece chances, né, da seleção, né?
2: É, lógico. Ainda mais que o Ancelotti falou ontem. O que ele falou agora só? Ele aposentou ontem. O Neymar, o Danilo e o Casemiro. Falou, isso aí não vamos jogar. Por que não aposentou antes da Copa? E aí, onde
0: é o tal negócio. Opa! Olha o despertador tocando!
2: E aí o Ancelotti disse o seguinte, que temos agora uma missão. Olha, o Ancelotti descobriu a pólvora. Temos que encontrar um meio habilidoso.
0: Pra ficar ali no lugar do Casemiro, né? Que não era nem. Vamos combinar, não era nem pra ter ido. Não era nem pra ter ido à Copa, né?
2: Mas era pra ter aposentado antes, exatamente. Agora. Foi aquilo que a gente falou, o Brasil confirmou os amistosos contra a Austrália, vai jogar super torneio contra a Índia e depois vai fazer dois amistosos aí contra o Japão e contra o Paraguai. E cadê os europeus na história? Não tem jogo europeu?
0: É porque a gente não enfrenta os europeus em Copa do Mundo, né? Só pode ser esse o pensamento, né? Não, a gente não enfrenta. Não, vamos testar contra a Índia, vamos testar contra a Austrália. Austrália, potentes seleções.
2: Grandes potências do futebol mundial, intercontinental. Brasil e Índia, tem que ver.
0: E segue o baile.
2: Para. Alexandre. O Botafogo saiu o adversário também do Botafogo, para a torcida do Botafogo aí saber. Vai pegar nas oitavas de Sul-Americana o portentoso Cienciano do Peru.
0: Cienciano, há quanto tempo que eu não ouvia falar do Cienciano lá do Peru, rapaz?
2: Só se fala em outra coisa, né, Casuário?
0: Exatamente, só se fala em outra coisa. Alexandre, você volta hoje, né?
2: Volto hoje mais tarde aí com a nossa querida Vanessa, trazendo mais informações pra galera.
0: Muito bem, aquele abraço e até amanhã, 8:30.
2: Tchau, Casuário, abraço.
0: Tchauzinho.
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5: A Agência Nacional de Vigilância Sanitária, Anvisa, aprovou o registro de 5 novas canetas semaglutida para o tratamento de adultos com diabetes tipo 2. Os medicamentos também podem contribuir para a perda de peso quando utilizados como complemento à dieta e à prática de exercícios conforme indicação médica. A agência esclarece que não comercializa medicamentos e alerta para golpes na internet que usam indevidamente seu nome para vender esses produtos. A Anvisa também reforça que a retatrutida ainda é um medicamento experimental, sem autorização para comercialização no Brasil ou qualquer outro país. E o governo federal vai prorrogar até 31 de agosto o prazo do Desenrola Brasil 2.0, o programa da renegociação de dívidas para consumidores. O anúncio foi feito pelo ministro da Fazenda, Dario Durigan, que informou que a medida será oficializada por ato do Ministério da Fazenda. Com a prorrogação, os consumidores terão mais um mês para regularizar pendências bancárias e melhorar o acesso ao crédito. Segundo o governo, as regras do programa permanecem as mesmas e a extensão do prazo não terá impacto adicional nas contas públicas. 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Daqui a pouco tem mais uma atualizando.
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0: Positividade FM 104.5, a francesa Cláudio Zoli. Tem também Sabrina Carpenter, Espresso e Black Eyed Peas, Let's Get Started. É ou não é só musicão na nossa programação? Fala comigo.
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0: 9:01. 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Bom dia.
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0: Positividade FM 104.5, Florence and the Machine, Dog Days Are Over. Teve também Simply Red, Money's Too Tight to Mention e Marina Lima Francesa. Vem cá, aproveitando esse período de férias, você já foi em algum hotel, em alguma pousada, algum Airbnb, ou então alugou algum carro e quando você devolveu, você teve problemas? Ou quando você saiu do hotel ou da pousada ou do Airbnb, você teve algum problema? Então se liga, porque doutor Tarcísio Rios, mais uma vez, e a positividade pensando em você, nos seus direitos, pode esclarecer algumas dúvidas importantes aí nesse período de férias e pós-férias também, né? Bom dia, doutor Tarcísio!
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2: Você já ficou em um hotel ou alugou um carro e na hora da devolução foi surpreendido com uma cobrança por supostos danos? Cuidado, você não é obrigado a pagar por algo sem comprovação. Tanto hotéis quanto locadores de veículos devem apresentar provas claras dos danos antes de qualquer cobrança. Além disso, a taxa só pode ser aplicada se houver um contrato que previa essa responsabilidade de forma justa. Se a cobrança for abusiva ou feita sem aviso prévio, o consumidor pode contestar e até acionar a justiça para reaver o valor pago indevidamente. Então fique atento, antes de sair do hotel ou devolver um carro alugado, registre o estado do quarto ou do veículo com fotos e vídeos. E se for cobrado injustamente, exija seus direitos. Quer mais dicas como essa? Fique ligado aqui na Rádio Positividade.
3: Se você tiver algum problema ou alguma dúvida, mande sua pergunta para mim, tarcisio@rioassessoria.com. Lembrando que o Tarcísio é sem um R e com H. Tarcísio.
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0: Figure, George Michael. 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
4: A Receita Federal passou a registrar automaticamente parte das declarações de bens feitas por passageiros que chegam ao Brasil em voos internacionais. Com a mudança, viajantes considerados de baixo risco poderão deixar a área de desembarque sem passar pelo atendimento presencial da alfândega. O novo sistema analisa eletronicamente as informações enviadas na Declaração Eletrônica de Bens de Viajantes e mantém a fiscalização para casos que exigem conferência. Segundo a Receita, a medida busca agilizar o desembarque nos aeroportos sem reduzir o controle aduaneiro. E as escolas de todo o país têm até esta sexta-feira, dia 31, para enviar dados da primeira etapa do Censo Escolar da Educação Básica 2026. Nesta fase, devem ser informadas por meio do sistema EducaCenso as matrículas, turmas, profissionais da educação e a infraestrutura das unidades de ensino. Coordenado pelo INEP, o Censo Escolar reúne informações das redes pública e privada e serve de base para a formulação de políticas públicas, além da distribuição de recursos para a educação e da produção de indicadores, como o IDEB.
5: 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Daqui a pouco tem mais uma Atualizando.
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The Smiths, This Charming Man. Detonautas, outro lugar, versão acústica, e George Michael, Father Figure. Promoção, temos. Dá tempo ainda de você mandar um WhatsApp. Eu tenho aqui um voucher de R$100. Falei bonito, né? 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

0: 9h35.
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0: Positividade FM 104.5, You Are the One, ahá! Resultado de promoção e pra mocinha também. Nesse caso aqui, foi uma moção que se deu bem, faturou um voucher de R$100 do Gastrobar, do JPA Gastrobar, em Jacarepaguá. Quem foi? Leandro Ramos Vieira, é você. Valeu, Leandro. Final telefone 8303. Leandro, a equipe de promoções da Positividade vai entrar em contato com você pelo WhatsApp e combinar tudinho, tá bom?
1: Se deu bem, hein? 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
0: Se deu bem, Leandro. Amanhã, 7 da manhã, a gente se fala mais. Abraço aqui do Carlos Alberto. Uma ótima quinta-feira pra você, se isso é possível, mas vai ser, né? Depois de tanto vento de ontem, se cuida, tá? Coloca um pezinho no pé pra você não levantar a voo.
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0: Positividade FM 10 e 2, já tem Marcos Vinícius Moreno.

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Júlio, tudo bem? Aqui é o Marcos Vinícius Moreno, 25 graus fazendo agora nas imediações da Avenida Abelardo Bueno. Espero que esteja tudo bem com você, com a tua família, com teus amigos, por causa daquela ventania de ontem que foi demais. Nossa Senhora, mas hoje não tem previsão de ventania naquele nível não, tá? Pode até ventar, mas nem tanto assim, graças a Deus. Então vamos nessa aqui, ó. 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Mais uma da Positividade FM. Vamos nessa, 10h22, bom dia. 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

demais, é bom demais. Olha aqui, ó. Nessa sexta-feira, o PH recebe Clemente Magalhães aqui na Positividade para um bate-papo onde o consultor de marketing digital, youtuber, podcaster e produtor musical vai falar sobre sua participação como palestrante no Music Space, que é um dos palcos do Rio Innovation Week 2026, dedicado à inovação na indústria da música e à economia criativa, que acontece de 4 a 7 de agosto no Pier Mauá. É nessa sexta-feira, às 6 da tarde, esse bate-papo. E a Positividade vai estar no Rio Innovation Week. É, vamos estar por lá. É Positividade total. Daqui a pouquinho tem mais.

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1: O projeto de revitalização do Sambódromo do Rio prevê reduzir em até 3 graus a temperatura na região após a conclusão das obras prevista para 2029. A proposta inclui a criação de áreas verdes, um jardim de chuva, arborização e espaços de convivência para minimizar o efeito de ilha de calor e melhorar a drenagem urbana. A intervenção também prevê a demolição do elevado 31 de março, a ampliação de áreas para pedestres e novas estruturas comerciais. Segundo os responsáveis pelo projeto, os desfiles das escolas de samba serão mantidos durante o carnaval. E a estação Carioca Centro do Metrô Rio recebe nesta sexta uma ação da campanha Meu Pai Tem Nome, promovida pela Defensoria Pública do Estado do Rio de Janeiro. Das 10 da manhã às 3 da tarde, serão oferecidos gratuitamente exames de DNA, orientação jurídica e atendimento para reconhecimento voluntário de paternidade ou maternidade por vínculo biológico ou socioafetivo. O atendimento será por ordem de chegada, mediante apresentação da documentação exigida. A campanha busca ampliar o acesso ao direito à identidade e ao reconhecimento da filiação. 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Daqui a pouco tem mais uma atualizando.
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0: Cat Dolls, Hush Hush, Penistone Finally. Daqui a pouquinho mais música.
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Michelle Branch, The Game of Love, Bruce Hornsby and The Range, The Way It Is. 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

0: George Harrison, Got My Mind Set On You, e tem dica boa, boa de cozinha chegando pra você aqui na Positividade.
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2: Olá, não cozinheiras e não cozinheiros. Cara, eu vou falar hoje sobre um dos sabores. Lembra dos sabores? São cinco sabores, galera. Cinco. Dulçor, o doce, o amargo, o salgado e o ácido. Mas tá faltando um, que é o umami. Umami foi um sabor descoberto por um japonês nos anos 80. Até então não se sabia da existência do umami. Até porque o umami, ele é um sabor que ele não fica pronunciado. Você não pode dizer, isso é umami. Não, ele é um trampolim para os outros sabores. O umami, ele faz com que os outros sabores fiquem ainda mais ricos. E ele faz com que as nossas papilas sintam os outros sabores com mais força. Isso é muito legal, porque o umami, ele tá presente em várias coisas, especialmente os fermentados. E a gente tá acostumado com ele desde que a gente nasceu. Ó, onde é que ele tem muito umami? Queijo, queijo amarelo tem muito umami, cogumelo, muitas coisas da gastronomia asiática, por exemplo, molho de peixe, molho de ostra, kimchi, miso, as algas, shoyu tem muito, e a gente costuma conviver com ele porque ele também tá presente muito nas coisas que a gente do nosso dia a dia. Você já sabia o que era umami? Fala pra mim, você já chegou a usar alge, sal, glutamato monossódico? Pois é, o glutamato, ele promete ser um umami em pó, não sei se você já usou, mas me conta lá no @ Igor Maurício Barreto, tanto no TikTok quanto no Instagram. E não esquece de seguir a rádio no positividade.fm.
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2: O governo federal e a prefeitura do Rio estudam integrar as plataformas Contrata Mais Brasil e Oportunidade dos Cariocas para ampliar as oportunidades de trabalho para microempreendedores e profissionais autônomos. A proposta permitirá que órgãos públicos contratem serviços de menor complexidade, como pintura, pequenos reparos e manutenção, de forma mais ágil e com menos burocracia. Segundo o ministro do Empreendedorismo, Paulo Pereira, a integração reunirá em uma única plataforma oportunidades oferecidas pelos governos federal e municipal. O ministro também voltou a defender o aumento do limite anual de faturamento do microempreendedor individual, o MEI, proposta que já está em análise no Congresso Nacional. O Parque Shopping Campo Grande recebe nos dias 1º e 2 de agosto uma campanha gratuita de vacinação para cães. A ação será realizada das 9 da manhã e 5 da tarde e faz parte do programa rural É Mais Saúde. Os animais receberão a vacina V8, que protege contra 8 doenças infecciosas, entre elas sinomose, parvovirose, hepatite infecciosa, leptospirose e parainfluenza. A participação exige cadastro prévio dos tutores. A campanha é promovida pela Universidade Federal Rural do Rio de Janeiro, em parceria com o deputado federal Marcelo Queiroz, com o objetivo de ampliar o acesso à vacinação e contribuir para a prevenção de doenças nos animais.
1: 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Daqui a pouco tem mais um atualizando.
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em Maroon 5, Payphone, Los Hermanos Morena, Another Level featuring Jay-Z, Be Alone No More. E quem tá levando um par de ingressos pro show do Seu Jorge, dia 1º de agosto, na Arena Bangu, é Luciane Peixoto, final do telefone 0928. Luciane, se deu bem, nossa equipe de promoção vai entrar em contato pelo WhatsApp, tá bom? Daqui a pouquinho tem mais promoção pra você que tá aqui na melhor rádio da sua vida.

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Carly Rae Jepsen, Call Me Maybe, David Guetta e Usher Without You. 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Agora meio-dia 16.

Sheeran Shivers. Aqui na Positividade FM 104.5, Fernanda Abreu, Caixa Flávia, Gorillaz, Clint Eastwood. 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
3: A questão salarial dos rodoviários do Rio de Janeiro será decidida pela Justiça. Após um mês de negociações, as mobilizações e 3 dias de greve, a categoria rejeitou em Assembleia a segunda proposta apresentada pelas empresas de ônibus, que previa reajuste salarial de 5% e aumento de 6% na cesta básica. Os trabalhadores mantiveram o estado de greve e defendem reajuste de 12%, auxílio alimentação de R$ 1.000 e melhorias nas condições de trabalho. Sem acordo entre as partes, o dissídio coletivo será julgado pelo Tribunal Regional do Trabalho da Primeira Região. Até que haja uma decisão, os ônibus seguem circulando normalmente na capital. O Centro de Integração Empresa e Escola do Rio de Janeiro, o CIE Rio, emitiu um alerta na última terça-feira sobre um golpe em que criminosos se passam pela instituição para cobrar supostas vagas de estágio e aprendizagem. O CIE reforça que todo o processo de cadastro, seleção e encaminhamento é gratuito e que não há cobranças de taxas. A orientação é para que candidatos não realizem pagamentos ou transferências e verifiquem qualquer contato apenas pelos canais oficiais. Em caso de dúvida, a recomendação é procurar diretamente a instituição antes de fornecer dados pessoais. 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Daqui a pouco tem mais uma Atualizando.
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0: no tempo que o Axl Rose conseguia jogar essa voz lá em cima. You Could Be Mine. Muito bom, Lenny Kravitz, Stillness of Heart. E daqui a pouquinho tem mais música. Aqui é o Marcos Vinícius Moreno, aguenta aí.
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104.5 Positividade FM, Jorge Benjor, W Brasil. 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
1: 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O presidente Luiz Inácio Lula da Silva assinou na quarta-feira um pacote de medidas voltadas à proteção de mulheres, crianças e adolescentes. Entre as novidades está o chamado Pix Pensão Alimentícia, mecanismo que permitirá o pagamento automático da pensão diretamente na conta do beneficiário, com o objetivo de reduzir a inadimplência e dar mais efetividade às decisões judiciais. A proposta teve participação da deputada federal Laura Carneiro, do Rio de Janeiro, como relatora na Câmara dos Deputados. A medida entra agora na fase de integração aos sistemas bancários e do judiciário. E a 28ª Meia Maratona Internacional do Rio de Janeiro será realizada no dia 16 de agosto e reunirá atletas profissionais e amadores nas provas 5, 10 e 21 quilômetros. Nesta edição, a competição também será válida pelo Campeonato Brasileiro de Corridas de Rua da Confederação Brasileira de Atletismo. A largada da meia maratona será no Leblon, com chegada no Aterro do Flamengo, em um percurso pela orla da Zona Sul, que passa por cartões postais da cidade. Os kits dos participantes serão entregues nos dias 14 e 15 de agosto, durante a Expo Atleta, na Marina da Glória. 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Daqui a pouco tem mais uma atualizando.
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Positividade FM, Alphaville e o remix de Being in Japan. E quem tá levando o passaporte pro Rio Innovation Week, que acontece de 4 a 7 de agosto no Pier Mauá. É a maior conferência global de tecnologia e inovação do mundo. Mauro Sérgio, final do telefone 7957, se deu bem. E a nossa equipe de promoção vai entrar em contato pelo WhatsApp, tá bom? Tô indo nessa. Vanessa Victorino está na área. Oh! E amanhã, 10 da manhã, eu tô de volta, se Deus quiser. Abraço do Marcos Vinícius Moreno. Valeu, valeu, valeu!

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Positividade FM 104.5, boa tarde, ótima tarde pra você. Quinta-feira, comigo, Vanessa Victorino, até às 18. Está boa informação, promoção. Hoje, dia 30 de julho de 2026, está acabando o mês de julho, vai chegar o mês de agosto. Quem faz aniversário? Quem faz? Quem faz? 8 dias, hein? 8 dias, hein? 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

5. Hoje tem vento, mas não igual ontem. Porque ontem, vou te falar, hein? Rapaz do céu, espero que esteja tudo bem com você. Combinado? São 2h17. Boa tarde.

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3: A Agência Nacional de Vigilância Sanitária, Anvisa, aprovou o registro de 5 novas canetas semaglutida para o tratamento de adultos com diabetes tipo 2. Os medicamentos também podem contribuir para a perda de peso quando utilizados como complemento à dieta e à prática de exercícios conforme indicação médica. A agência esclarece que não comercializa medicamentos e alerta para golpes na internet que usam indevidamente seu nome para vender esses produtos. A Anvisa também reforça que a retatrutida ainda é um medicamento experimental, sem autorização para comercialização no Brasil ou qualquer outro país. E o governo federal vai prorrogar até 31 de agosto o prazo do Desenrola Brasil 2.0, programa da renegociação de dívidas para consumidores. O anúncio foi feito pelo ministro da Fazenda, Dario Durigan, que informou que a medida será oficializada por ato do Ministério da Fazenda. Com a prorrogação, os consumidores terão mais um mês para regularizar pendências bancárias e melhorar o acesso ao crédito. Segundo o governo, as regras do programa permanecem as mesmas e a extensão do prazo não terá impacto adicional nas contas públicas. 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Daqui a pouco tem mais uma Atualizando.
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0: Gente, eu já volto, me espera aí. Boa tarde.
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0: 3:02, boa tarde.

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Positividade FM 104.5, trilha diferenciada. 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Neste momento está na rua Haroldo Lobo, em frente ao número 300, na Portuguesa da... 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São 3h10.

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São 13h21. Boa tarde.

Positividade FM 104.5, Kings of Leon. Preste atenção, porque amanhã o PH vai receber o Clemente Magalhães aqui na Positividade FM para um bate-papo, onde o consultor de marketing digital, youtuber, podcaster e produtor musical vai falar sobre sua participação como palestrante no Music Space, um dos palcos do Rio Innovation Week 2026, dedicado à inovação na indústria da música e à economia criativa, que acontece de 4 a 7 de agosto no 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
1: A Receita Federal passou a registrar automaticamente parte das declarações de bens feitas por passageiros que chegam ao Brasil em voos internacionais. Com a mudança, viajantes considerados de baixo risco poderão deixar a área de desembarque sem passar pelo atendimento presencial da alfândega. O novo sistema analisa eletronicamente as informações enviadas na declaração eletrônica de bens de viajantes e mantém a fiscalização para casos que exigem conferência. Segundo a Receita, a medida busca agilizar o desembarque nos aeroportos sem reduzir o controle aduaneiro. E as escolas de todo o país têm até esta sexta-feira, dia 31, para enviar dados da primeira etapa do Censo Escolar da Educação Básica 2026. Nesta fase, devem ser informadas por meio do sistema EducaCenso as matrículas, turmas, profissionais da educação e a infraestrutura das unidades de ensino. Coordenado pelo INEP, o Censo Escolar reúne informações das redes pública e privada e serve de base para a formulação de políticas públicas, além da distribuição de recursos para a educação e da produção de indicadores, como o IDEB. Daqui a pouco tem mais uma atualizando.
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Positividade FM 104.5, Terence Trent D'Arby. Terence Trent D'Arby. Deixa eu olhar de novo, falei errado. 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Eu volto já, me espera aí. São 3h58. Boa tarde.

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Positividade FM 104.5, Barão Vermelho, maior abandonado. Bora, tenho pra você a partir de agora, show do Seu Jorge, dia 1º de agosto, na Arena Bangu. E aí, tá afim? Manda mensagem no WhatsApp, 21-DDD, 98128-1045, 98128-1045.

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São 4h49. Boa tarde.

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0: Rádio Positividade FM 104.5. Nil, eu já volto. Me espera aí. Boa tarde.
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0: 4:58.

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2: Olá, uma ótima tarde para você sintonizado aqui na Positividade. Excelente quinta-feira para todo mundo. E a partir de agora você fica muito bem informado com todas as notícias do trânsito em mais uma edição do Atualizando. O Rio ainda enfrenta centenas de efeitos após a ventania da tarde de ontem. Inclusive, a Zona Sul é uma das regiões afetadas. Permanece parcialmente ocupada, por exemplo, a Rua Mena Barreto por conta da queda de uma árvore ali nas proximidades da Real Grandeza. Equipes da Sete Rios estão no local. Permanece o trânsito muito ruim ali naquele trecho. Você que está seguindo, inclusive, para o Maitá, pode dar preferência à Rua São Clemente. Vai encontrar lentidão, é verdade, até pelo menos o trecho de chegada ao Largo dos Leões, lá na Rua Maitá, com a diferença que tá um trânsito um pouco melhor comparado com a outra via. Em Laranjeiras, Rua Pinheiro Machado, lentidão já acontecendo na passagem para o centro do Rio, até pelo menos o trecho do Palácio Guanabara. Aterro do Flamengo em Seada de Botafogo é uma boa até o momento. 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O Atualizando volta já.
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Isabela, quero ser feliz. 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São 5h22. Boa tarde.

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1: Positividade FM 104.5, bora Esporte com Positividade com Alexandre Araújo. Boa tarde, Alexandre.
2: Tudo bem, Vanessa? Boa tarde pra você.
1: Hoje tudo bem.
2: Estamos ligados aqui na Positividade. Hoje tá tudo legal, normalizado, sim, graças a Deus, né? Sem vendaval,
1: sem vendaval, né? Isso, exatamente. Tá tudo certo por aqui, porém...
2: Diga.
1: Tá rolando uma crise, assim, na FIFA,
2: é verdade,
1: né?
2: É verdade,
1: me conte sobre essa crise.
2: Aliás, hoje uma notícia que passou, assim, com um terremoto, né? Que envolvendo a UEFA, que é a entidade que comanda o futebol europeu, e a FIFA, né, que é o grande órgão que comanda o futebol mundial.
1: Sim.
2: Então a UEFA anunciou na tarde desta quinta-feira que neste momento todos os clubes filiados, né, à entidade, todas as 55 federações da Europa vão boicotar todas as competições da FIFA enquanto uma nova proposta que foi apresentada pela entidade continuar de pé.
1: Rapaz.
2: A FIFA anunciou na última semana que vai, a partir de agora, operar com uma empresa privada a comercialização e a organização de todas as competições da entidade. A UEFA entende que não é legal, então retirou todas as seleções das competições da FIFA, inclusive ameaçando a Copa do Mundo Feminina, que vai acontecer em 2027. Entendo que isso aí vai ser conversado com mais calma, até porque não dá para realizar uma competição. É como uma Copa do Mundo sem as seleções da Europa, né, Vanessa?
1: Rapaz, Alexandre, que confusão é essa, hein?
2: Uma grande confusão aí no futebol mundial. Espero que tudo fique regularizado, normalizado, né, pra gente ter uma Copa do Mundo legal aqui no Brasil, que vai ser muito esvaziada, né? Você imagina uma Copa do Mundo no ano que vem sem as grandes seleções europeias,
1: não.
2: A Espanha...
1: Vamos resolver, no final das contas, acho que tudo fica bem, né? Assim a gente espera.
2: E falando de seleção, de Copa do Mundo, o nosso querido amigo Ancelotti esteve reunido hoje com os técnicos das seleções de base do futebol do Brasil. Isso é legal, é sinal que ele está interessado em conhecer um pouco mais da molecada, conhecer quem são esses jogadores, né? Formar novos jogadores. Então o Ancelotti mostra esse interesse, isso é legal. É a prova que realmente ele está afim de fazer uma renovação no futebol brasileiro. O que ele já declarou ontem, aposentando já o Neymar, o Casimiro, o Danilo, ele entende que essa realmente, de fato, foi a última Copa deles.
1: Sim.
2: E que a partir de agora tem que se pensar numa renovação, trazer novos jogadores e a busca para o meio campo. O objetivo do Ancelotti é encontrar, resgatar, eu acho, o que a gente perdeu aí ao longo dos anos, principalmente de formação de jogadores habilidosos, talentosos. O Brasil sempre formou grandes jogadores, camisas 10, e a gente tem, de fato, há muito tempo, grandes jogadores nessa posição no Brasil.
1: Assim esperamos, né? Que ele encontre, que a gente vai encontrar, vai conseguir esses jogadores novos, essa nova safra, vamos pensar desse
2: passa
1: jeito.
2: Passa muito pela formação, né? Dos clubes, né? Começa lá de baixo, né? Começa com a base.
1: Não tem
2: eles
1: jeito.
2: Forma os jogadores. Depois é legal esse papo dele aí com os técnicos das seleções menores, né? 17, 15, 19. Legal o interesse que o Ancelotti tem.
1: Que bom, né?
2: Brasileiro, né?
1: Que o nosso chicleteiro...
2: Só sei, né? Tomara que dê certo. O Brasil volte a figurar entre os grandes, né?
1: Tem que dar.
2: Agora, a minha crítica é a seguinte. Eu já falei mais cedo isso com o Casobi. O Brasil tá marcando uns amistosos. Tem que começar a marcar amistoso com seleção grande. Porque o Brasil tem programado jogos contra a seleção da Austrália, que não tem força e representatividade nenhuma no futebol mundial. Contra a seleção da Índia, essa aí sequer disputou Copa do Mundo. E depois tem dois amistosos aí no final do ano, talvez com Paraguai e Japão, mas assim, tá na hora de começar a voltar a enfrentar com uma certa frequência seleções grandes, como Espanha,
1: pois
2: Portugal, França,
1: pra poder ver realmente como é que tá, né? Porque a gente
2: exatamente
1: se engana, né? Vai achando que tá bom.
2: Aí bate na Copa do Mundo, chega lá e é sempre eliminado por um europeu, e
1: exatamente.
2: A gente não quer mais isso, né?
1: Olha aqui, e os nossos? E o nosso Flusão e o nosso Flamengo que empataram. Pô.
2: É verdade, o Flamengo empatou ontem com o Internacional, 1-1, o Inter saiu na frente, depois o Flamengo foi lá,

0: buscou empate com o Samuel Lino, não fez um grande jogo, o Flamengo, mal defensivamente, o Léo Jardim reclamou do sistema defensivo do Mengão, inclusive o Danilo, foi lá e endossou as palavras, falando que o Flamengo tem que melhorar muito ainda, acho que passa também muito pelo setor defensivo do Flamengo. Acabou sendo um resultado ruim, porque o Palmeiras venceu o Vitória, goleou o Vitória, abriu vantagem para o Flamengo e segue firme e forte na liderança. E o Palmeiras tentando mais um título brasileiro. E eu já, de verdade, ó, eu já perdi a conta de quantos títulos brasileiros o Palmeiras tem. Eram 11, não sei mais se são 11, são 12, coisa dessa. E já está indicando mais uma vez que a briga vai ser meio polarizada de novo. Então, Flamengo e Palmeiras.
1: Mas Flamengo vai ganhar. Vamos pensar desse jeito.
0: A gente sempre torce para um time carioca vencer a competição. O Fluminense desperdiçou mais uma oportunidade de se aproximar das duas equipes, acabou empatando ontem 0-0, um jogo xoxo no Maracanã. O Fluminense tem várias oportunidades, 24 chutes a gol, o Hulk perdeu um gol feito, o Canobi também, a galera ficou insatisfeita, já vaiou o Hulk.
1: Eita,
0: o quarto
1: já
0: dele com a camisa tricolor, o pessoal já tá na bronca.
1: Mas já?
0: Já, paciência do torcedor é muito curta. O JK, que é o artilheiro do Fluminense da temporada, tava suspenso, não jogou nas últimas duas partidas. O Fluminense não venceu ainda desde o término da Copa do Mundo, a torcida tá na bronca. O Thiago Silva entrou ontem, se machucou, é dúvida para o jogo de sábado contra o Vasco da Gama, que é o jogaço decisivo, é Copa do Brasil, oitava de final, jogo de ida. O Vasco que venceu ontem,
1: pois
0: né?
1: Pois é, venceu. Pelo amor de Deus, vi que meu afilhado postou, meu afilhado é vascaíno,
0: alegria,
1: tudo
0: né?
1: feliz, eu falei, gente, festa na colina.
0: Festa na colina com a primeira vitória do treinador, o Pedro Emanuel, Vasco 1-0 em cima do Independente Medellín, resultado que classificou o Vasco aí para próxima fase da Copa Sul-Americana, fase de oitava de final, e o Vasco vai pegar agora o Olímpia do Paraguai, um time super tradicional, que tem 3 Libertadores, vai ser um bom desafio para o Vasco. Enquanto isso, o Botafogo terá pela frente, na mesma fase da Copa Sul-Americana, o Cienciano do Peru. O adversário do Botafogo é um pouco mais tranquilo que o adversário do Vasco, mas torcida feliz, né? Que o Vasco venceu ontem.
1: Imagina.
0: Placar magro, 1-0, primeira vitória lá do português, Pedro Manuel.
1: Mas venceu, gente. Só
0: mas venceu, tá bom.
1: A torcida
0: tá bom.
1: Fica, nossa, glória.
0: Tá classificado, o Vasco de fato tá mal no Campeonato Brasileiro, tá na zona de rebaixamento, tem que sair dessa posição ingrata. Tem agora a Copa do Brasil, encarando o Fluminense, né, adversário rival direto, em 2 jogos decisivos, o primeiro sendo agora no sábado e depois o jogo de volta na quarta-feira, as 2 partidas no Maracanã. Muita emoção neste final de semana com esse clássico, o chamado clássico, como é que é o Fluminense e Vasco? Deu um branco agora.
1: Não, que não temos... é Botafogo e Fluminense, é vovô.
0: Fluminense e Botafogo.
1: Fluminense, Botafogo e vovô.
0: Clássico dos gigantes. Fluminense e Vasco.
1: Eu não sabia, não, sabia?
0: Esse nome é pouco usado.
1: Sabia.
0: Esse talvez seja o menos comentado. Tem o clássico
1: mais
0: da paz também.
1: Da paz? Qual é da paz?
0: América e Vasco. É o clássico da paz.
1: Nossa.
0: Enfim. Tem o clássico dos milhões, que é Vasco e Flamengo. O clássico das multidões, que é o Fla-Flu.
1: Cê clássico um Vasco das multidões, o Fla-Flu? Só pelo Flamengo, né? Porque o Fluminense sempre coube dentro de um fusquinha, né?
0: Pelo amor de Deus, você tá confundindo. Você tá confundindo os times.
1: Lá atrás, quando eu era nova, tinha a torcida do Fluminense tão pequenininha que cabe dentro de um fusquinha. Não vem não, que eu lembro disso.
0: Mas aí não é quantidade, é qualidade. Como dizia Nelson Rodrigues, é qualidade, não é quantidade.
1: Nem tá mais aqui, Nelson Rodrigues, coitado. Deixa ele. Amanhã, então, sexta-feira, se volta.
0: Amanhã estamos de volta, 8h30 da manhã, com o nosso casal, mais tarde contigo aqui.
1: E 5h30 da tarde comigo. Combinado? Então te espero.
0: Fechou, Vanessa.
1: Beijo, tchau.
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Positividade FM 104.5, fechou no Capital Inicial. Músico Urbana, bora, resultado de promoção. Sei que você mandou o seu nome. Quem vai curtir seu Jorge? Quem? Quem? Você. Paulo Roberto de Araújo Júnior. Final de telefone 401-8401. Paulo, vai curtir seu Jorge a 1º de agosto na Arena Bangu. Nossa equipe de promoção vai entrar em contato com você através do WhatsApp, certo? Fico por aqui. Mais clube maravilhoso. Já. Está por aqui. PH fica com você até as 10. Volto amanhã. A partir das 2 da tarde, te encontro aqui na Positividade. Combinado? Sou Vanessa Victorini. Para você são 6 em ponto. Boa noite.

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3: Atualizando as informações do trânsito para você aqui na Positividade, falando ainda da região da Tijuca. Foi um dos pontos mais afetados da ventania de ontem à tarde. Ainda tem alguns pontos sem luz na região da Grande Tijuca, que inclui Grajaú, Vila Isabel e também a própria Tijuca. Portanto, cautela redobrada para você que segue por essas regiões para sinais apagados. De olho do Boulevard 28 de Setembro, lentidão acontecendo ainda nas proximidades da Visconde de Abaeté. Mais à frente, na chegada à Praça Barão de Drummond, também o movimento está um pouco pior. Quem vai passar pela 8 de dezembro já evita um pouco a lentidão ali do trecho do Hospital Pedro Ernesto. Chega até a Torres Homem mais à frente também com um pouco mais de tranquilidade. Visconde de Santa Isabel, por enquanto a lentidão acontece até o trecho do antigo Jardim Zoológico. Melhora na subida da autoestrada Grajaú Jacarepaguá e no acesso para a Barão do Bom Retiro. A Barão de Cotegipe, inclusive, serve de alternativa, boas condições até a chegada a Barão do Bom Retiro mais à frente. 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

Positividade FM 104.5 Taylor Swift, Shake It Up, Shake It Up. Também Depeche Mode, Strange Love, Elvis Presley, JXL, A Little Less Conversation. E Marcelo Falcão e Chorão, O Legado. E a Ganária, quinta-feira, 30 de julho de 2026. Tudo bem? Tudo tranquilo depois daquela ventania, daquele vento-ventania de ontem. Bom, tamo na área. Vamos de Vanessa da Mata. Ai, ai, ai, ai, ai. 6h25. Se você...

0: Positividade FM 104.5, Taylor Swift. Rapaz, Taylor Swift foi da outra sequência. Esse é Delight com Grooves and a Heart. Vanessa da Mata, ai, ai, ai. E agora aquele papo gostoso, delicioso com o chefe Igor Maurício.
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0: 6h32.
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2: Olá, não cozinheiras e não cozinheiros. Cara, eu vou falar hoje sobre um dos sabores. Lembra dos sabores? São 5 sabores, galera. 5. Dulçor, o doce, o amargo, o salgado e o ácido. Mas tá faltando um, que é o umami. Umami foi um sabor descoberto por um japonês nos anos 80. Até então não se sabia da existência do umami. Até porque o umami, ele é um sabor que ele não fica pronunciado. Você não pode dizer, isso é umami. Não, ele é um trampolim pros outros sabores. O umami, ele faz com que os outros sabores fiquem ainda mais ricos. E ele faz com que as nossas papilas sintam os outros sabores com mais força. Isso é muito legal, porque o umami, ele tá presente em várias coisas, especialmente os fermentados. E a gente tá acostumado com ele desde que a gente nasceu. Ó, onde é que ele tem muito umami? Queijo, queijo amarelo tem muito umami, cogumelo, muitas coisas da gastronomia asiática. Por exemplo, molho de peixe, molho de ostra, kimchi, miso, as algas, shoyu tem muito. E a gente costuma conviver com ele porque ele também tá presente muito nas coisas que a gente do nosso dia a dia. Você já sabia o que era umami? Fala pra mim. Você já chegou a usar Age Sal, glutamato monossódico? Pois é. O glutamato, ele promete ser um umami em pó. Não sei se você já usou. Mas me conta. Me conta lá no @ Igor Maurício Barreto, tanto no TikTok quanto no Instagram. E não esquece de seguir a rádio no positividade.fm.
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0: Agora 6h48.
1: 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O projeto de revitalização do Sambódromo do Rio prevê reduzir em até 3 graus a temperatura na região após a conclusão das obras prevista para 2029. A proposta inclui a criação de áreas verdes, um jardim de chuva, arborização e espaços de convivência para minimizar o efeito de ilha de calor e melhorar a drenagem urbana. A intervenção também prevê a demolição do elevado 31 de março, a ampliação de áreas para pedestres e novas estruturas comerciais. Segundo os responsáveis pelo projeto, os desfiles das escolas de samba serão mantidos durante o carnaval. E a estação Carioca Centro do Metrô Rio recebe nesta sexta uma ação da campanha Meu Pai Tem Nome, promovida pela Defensoria Pública do Estado do Rio de Janeiro. Das 10 da manhã às 3 da tarde, serão oferecidos gratuitamente exames de DNA, orientação jurídica e atendimento para reconhecimento voluntário de paternidade ou maternidade por vínculo biológico ou socioafetivo. O atendimento será por ordem de chegada, mediante apresentação da documentação exigida. A campanha busca ampliar o acesso ao direito à identidade e ao reconhecimento da filiação. Bem, por hoje é só. A gente vai ficando por aqui com as notícias de hoje do Atualizando. Eu sou Marcos Soares, de volta amanhã, bem cedinho aqui pela Positividade FM. Boa noite, até amanhã.
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0: E a Positividade FM 104.5, veteraníssimo John Secada com Just Another Day, Rubens Tank, Teresa Madonna, American Pie, Inimigos do Rei, Uma Barata Chamada Kafka.
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0: 6:59.

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104.5 In Excess, Disappear, Jota Quest, Blackout, Calvin Harris, Blaine, Easy Run Duran, tema de 007, James Bond, Envio to Way Kill. Vem aí Pink, Try 718. 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

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FM 104.5, Sister Hazel, All For You, Kid Abelha, Fixação. Olha, amanhã a gente vai ter o Clemente Magalhães aqui na Positividade FM para um bate-papo com ele, né? Que é consultor de marketing digital, youtuber, podcaster e produtor musical. Vai falar sobre sua participação como palestrante no Music Space, um dos palcos do Rio Innovation Week 2026, dedicado à inovação na indústria da música e à economia criativa, que acontece de 4 a 7 de agosto no Pier Mauá. É amanhã, a partir das 6 da tarde. 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

Positividade FM 104.5, I'll Fly With You, L'Amour Toujours. Gigi D'Agostino na Positividade, que agora vai trazer mudando de ritmo completamente. Glenn Frey, The Horizon. Glenn Frey, a cara do Positive Classics. Todos os

E a Positividade FM 104.5 arrebentando nesta quinta. Skank, beleza pura. The Pussycat Dolls, I Hate This Part, Glenn Frey, The Hit Is On. E daqui a pouquinho tem mais Positividade. Tô

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FM 104.5. É isso aí, Super Positividade trouxe pra você aí só musicão. It's My Life, Talk, Talk. Trouxe também Gorillaz, Plebe Hood, Até Quando Esperar, Lauryn Hill, Do Up That Thing. O negócio é o seguinte, hein? 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E vamos de Britney Spears, 8h23. 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

Mix Intimidade FM 104.5 e World Up Coin. Só musicão! Também da Offspring, Come On and Play, Pitch, Equalize. E I Am Mine, Pearl Jam, 8h37.

Atividade FM 104.5, ready to go! Tá aí, Green Light, Andrea 3000, John Legend. Também, Simply Red, Sunrise, Legião Urbana, Eduardo e Mônica, Pearl Jam, I Am Mine. E daqui a pouquinho, entre 9 e 10, a gente na internet, você junto com a gente, através do app, através do site. E agora, Return of the Mac,